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4: 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São 2 horas no coração do Alentejo. 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

0: 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São 3 horas. 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
4: 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São 5 horas. 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

mulheres são a coisa mais bonita do mundo. São o pulso eterno, o início de tudo. 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
4: 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São 6 horas. 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
4: 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São 7 horas. 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

0: 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São 10 horas. 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
3: 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São 11 horas. 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
4: 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São 3 horas. 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

0: 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São 4 horas. 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

0: 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São 5 horas. 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
1: Não tenha medo de elogiar, quando for caso disso. Saiba valorizar e elogiar quem merece. Treine-se para dar o melhor de si nas relações que mantém. As pessoas têm a necessidade de se sentirem valorizadas quando realizam algo bem. Tire alguns momentos para felicitar um colega de trabalho, um amigo ou alguém da sua família por um gesto ou por uma atitude positiva. Ao felicitar ou elogiar alguém, está a dizer a essa pessoa que gosta do que ela faz e incentivá-la a continuar. Procure sempre ver as qualidades nos outros, ao invés de ver somente os seus defeitos. Faça um esforço, se for caso disso, para encontrar o que há de bom no outro. Privilegie a manifestação da empatia. Ser empático permite-lhe compreender o outro, pôr-se no seu lugar. Mostre-se interessado. Elogie com sinceridade. Fazer um elogio sincero pode mudar o dia da outra pessoa. Por isso, não incógnize nas suas palavras na hora de elogiar quem merece. Pense nisto e seja feliz.

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7: 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São 7 horas. 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

0: 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São 8 horas. 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